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0: considerado raro e a manutenção dos estoques é importante para atender pacientes que precisam de transfusão. Para doar, é preciso estar em boas condições de saúde, pesar pelo menos 50 quilos e apresentar documento oficial com foto. A doação começa com uma avaliação feita pela equipe do EMOSC. Quem quiser doar, pode conferir mais informações no site emosc.org.br. A Secretaria de Habitação de Joinville entregou na última semana mais de 50 títulos de regularização fundiária para moradores da Vila da Paz, no bairro Rio Bonito. Na mesma reunião, mais de 20 famílias da Vila da Canela receberam lotes urbanizados, com infraestrutura completa e prontos para a construção das casas. Quem dá mais detalhes é o secretário interino de habitação, Maurício de Diniz Martins.
1: Nós estamos entregando aqui a regularização fundiária da Vila da Paz, com 54 lotes. Né? Todos os lotes aqui receberão suas matrículas individualizadas. E também, no mesmo ato, nós estamos entregando a urbanização da Vila Canela, que são 27 lotes urbanizados que a habitação está promovendo, para atendimento à fila habitacional e realocações. A partir do momento que a família tem a matrícula registrada em seu nome, ela pode ter um acesso melhor ao mercado formal, uma vez que, primeiro, o imóvel ele se torna regular, ele acaba tendo acesso a poder fazer um inventário, poder fazer uma doação, até uma alienação, se necessário. Ele pode fazer uma hipoteca, ele pode abrir um comércio, ele pode dar em garantia para poder pegar recursos para fazer, para aumentar esse comércio. Então, os ganhos são inúmeros, né? São econômicos e sociais. A habitação trabalha com a produção habitacional, que é um dos eixos da habitação. Nessa produção habitacional, nós fizemos casas, apartamentos e também lotes urbanizados. Esses são os primeiros lotes a serem entregues nesse ano, né? Que a habitação tem promovido. A gente tem procurado sempre promover com a infraestrutura completa, assim como esse loteamento, e a gente procura entregar as casas e também os apartamentos. Só que a gente também tem uma demanda por famílias mais numerosas ou famílias que têm outras características necessárias que a gente, enquanto poder público, não consegue contemplar numa casa especificamente. Então a gente acaba atendendo com um lote e essas famílias podem edificar suas casas de acordo com a sua realidade.
0: As entregas fazem parte da política habitacional de Joinville, que atua em três frentes: produção de moradias, regularização fundiária e melhoria habitacional. Para participar dos programas de produção e melhoria habitacional, as famílias precisam estar inscritas e com os dados atualizados no cadastro habitacional. A UDESC está com inscrições abertas para o vestibular de verão 2027. São mais de 900 vagas em cursos de graduação de todos os 13 centros da universidade. As inscrições seguem até o dia 8 de outubro e a prova presencial será realizada no dia 29 de novembro. Podem pedir isenção da taxa até o dia 16 de setembro candidatos inscritos no CAD único com renda familiar de até um salário mínimo e meio por pessoa ou doadores de sangue, medula e leite humano. A prova terá questões objetivas e redação. Ela será aplicada em 9 cidades, incluindo Joinville. A lista de classificados será divulgada a partir do dia 17 de dezembro, com o início das aulas no primeiro semestre de 2027. Mais informações estão disponíveis no site udesc.br. O SESC promove um clube de leitura com encontros mensais para quem gosta de literatura e quer compartilhar opiniões e diferentes visões de mundo. A participação é gratuita e o SESC empresta um exemplar do livro para cada participante. O próximo encontro será hoje, dia 14 de setembro, às 2 horas da tarde, com o debate sobre o livro O Papel de Parede Amarelo, de Charlotte Perkins Gilman. A atividade é uma oportunidade para conhecer novos autores, trocar ideias e descobrir diferentes formas de interpretar uma obra literária. A inscrição para participar do clube pode ser feita pelo WhatsApp 47-3441-3319 ou pessoalmente na Biblioteca SESC. Você ouviu o Boletim Desk Notícias. 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
10: A segunda-feira será de tempo mais fechado, com a possibilidade de chuva isolada em Joinville. A semana começou com frio, mas o tempo deve melhorar gradualmente. Vamos conferir os detalhes da previsão com a meteorologista Daniele Lima.
11: Bom dia! A segunda-feira começa com bastante nebulosidade e chance de chuva, principalmente na faixa do litoral e no Vale de Itajaí, além dos planaltos e áreas próximas, devido à circulação marítima que transporta a umidade do oceano. No decorrer do dia, o vento vira para o quadrante sul e ocorrem aberturas de sol no Grande Oeste. Enquanto na faixa litorânea e no sul catarinense, a chance de chuva persiste. As temperaturas

0: regiões. Porém, as temperaturas diminuem no fim do dia. Em boa parte do estado, as mínimas na terça serão registradas à noite. A tendência para os próximos dias é de tempo firme, com sol e temperaturas em gradativa elevação, pelo menos até o fim de semana. Tenha uma excelente e produtiva semana. Com informações do tempo, meteorologista Daniele Lima, de Florianópolis, para a rede de notícias AKET.
1: Uma nova etapa da construção da ponte Anêmonas é realizada hoje, segunda-feira. Oito vigas são transportadas do pátio atrás da Arena Joinville até o canteiro da obra no bairro Fátima, onde serão içadas e posicionadas para fechar mais um vão da estrutura. O transporte das peças tem acompanhamento do Departamento de Trânsito, com bloqueios temporários e orientação aos motoristas durante as manobras. A operação acontece durante o dia, em horários de menor movimento. A obra da Ponte Anêmonas já ultrapassou 50% de execução. A estrutura vai ligar os bairros Fátima e Guanabara sobre o rio Itaúaçu e terá cerca de 200 metros de extensão, com duas pistas, calçada e ciclovia. O CEI Felícia Cardoso Vieira foi o vencedor da quinta edição do concurso de pescados da Rede Municipal de Ensino de Joinville. O resultado foi divulgado durante a premiação promovida pela Secretaria de Educação. O projeto Peixinhos na Rede, Sabores na Mesa trabalhou o consumo de pescados com as crianças por meio de histórias, atividades e participação das famílias. A iniciativa também incluiu uma oficina de preparação de temperos e acompanhamentos para receitas com peixe. A competição busca incentivar o consumo de pescados entre as crianças da educação infantil.
2: Esporte.
1: O Jack Crona foi eliminado da Taça Brasil de futsal. O tricolor perdeu para o Traipu de Alagoas por 4 a 3 na semifinal disputada em São João do Jaguaribe, no Ceará. Os gols do Joinville foram marcados por Henrique duas vezes e Xuxa. Agora, a equipe volta as atenções para as demais competições da temporada. No próximo sábado, dia 19, o Jack disputa a semifinal da Copa LNF. Agora em Joinville, 16 graus. Você ouviu o boletim Udesc Notícias. Ana Fidêncio, para a rádio Udesc FM, Joinville.
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2: Em Santa Catarina, uma lei aprovada pela LESC criou, em 2020, a Semana Estadual de Combate ao Bullying, realizada anualmente na terceira semana de setembro. Uma oportunidade para ampliar a conscientização e a prevenção desse tipo de violência que causa apreensão, como explica a psicopedagoga Maria Alice Bampi.
3: O bullying é sim uma preocupação contínua nas nossas escolas, exatamente pelo alcance nos prejuízos emocionais que causam nas pessoas envolvidas, tanto em quem pratica o bullying como aquele que sofre o bullying. Os dois são severamente prejudiciais em termos sociais e em termos emocionais.
2: Uma das principais características do bullying é a repetição. A psicopedagoga explica que as agressões costumam ser direcionadas continuamente à mesma pessoa e longe dos professores nos casos escolares.
3: Ele geralmente faz de forma mais sutil, mais camuflada. E é onde a pessoa que sofre o bullying acaba não tendo muito como se defender dessas questões, porque ele fica sozinho. Os colegas, se verem isso, às vezes também não querem se envolver.
2: Mas quem presencia também tem um papel importante. O silêncio ou a plateia podem acabar reforçando o comportamento de quem agride. Desde 2024, o bullying está previsto como crime no Brasil. Para Maria Alice, informação e prevenção precisam fazer parte do cotidiano das escolas.
3: A escola, como espaço de desenvolvimento social, ela precisa primar por isso. Precisa estar no planejamento anual da escola todas as atividades que são feitas, desenvolvidas, para que as crianças convivam da melhor forma possível naquele ambiente.
2: Uma queda de até 80% nos custos para tirar a primeira CNH fez a procura pela habilitação disparar 216% no Brasil entre janeiro e agosto de 2026. A redução de burocracias levou 7,3 milhões de brasileiros a darem entrada no processo, contra 2,3 milhões no mesmo período do último ano. Isso colocou cerca de 2 milhões de novos condutores em 9 meses habilitados nas ruas. O alívio de 8,6 bilhões de reais no bolso da população resume o impacto financeiro do novo modelo em apenas 9 meses, valor calculado a partir

0: A conscientização da população é uma tarefa do Ministério da Educação, por meio de uma série de ações vinculadas ao Pacto Nacional pela Superação do Analfabetismo e Qualificação da EJA. A UDESC divulgou as 5 obras literárias que serão cobradas na prova presencial do Vestibular de Verão 2027, marcada para o dia 29 de novembro. Os livros serão utilizados nas questões de língua portuguesa e literatura, além da redação. A lista reúne Vésperas, de Adriana Lunardi, A Viuvinha, de José de Alencar, Quis Que Esta Palavra, de Ana Martins Marques, O Turista Aprendiz, de Mário de Andrade e Mais em Que Mundo Tu Vive, José Faleiro. A UDESC orienta que os candidatos leiam as obras na íntegra e conheçam seus contextos histórico, social, cultural e estético para melhor desempenho nas provas. Agora em Joinville, 16 graus. Você ouviu o boletim UDESC Notícias. João Marcelo para a Rádio UDESC FM, Joinville.
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1: O El Niño está com anomalia de temperatura de 1,8 graus no Oceano Pacífico e deve avançar para a categoria de muito forte nas próximas semanas. A intensidade do fenômeno não significa necessariamente que Santa Catarina terá eventos extremos, mas aumenta a atenção para as condições climáticas. A Defesa Civil aponta a primavera deste ano e o outono de 2027 como períodos que exigem maior monitoramento, já que o fenômeno costuma favorecer chuvas mais frequentes no estado. A tendência também é de temperaturas mais elevadas nos próximos meses. A orientação é que a população acompanhe os alertas da Defesa Civil e conheça as áreas de risco próximas de onde mora. Para receber as notificações por SMS, basta enviar o CEP para o número 40199.
0: Eleições 2026.
1: A propaganda eleitoral já está liberada em Santa Catarina e os eleitores podem participar da campanha dos candidatos. A Justiça Eleitoral reforça que a participação do eleitor também deve seguir as regras previstas para o período. A coordenadora de gestão processual do Tribunal Regional Eleitoral de Santa Catarina, Aline Paula de Godoy, explica os cuidados que devem ser observados nas manifestações de apoio.
2: O eleitor e a eleitora, ele tem o direito de manifestar suas preferências políticas, as suas ideologias, ele pode fazer campanha ali pelo seu candidato, inclusive, né, pelo seu partido, mas ele tem regras rígidas para essa manifestação, para que isso não se transforme numa infração. Então, na internet, as pessoas, elas têm ampla liberdade para elogiar, para criticar os candidatos, as candidatas, no seu perfil pessoal, desde que isso seja voluntário e que não haja nenhum tipo de pagamento. Ele não pode fazer nenhum impulsionamento. O eleitor não pode pagar para promover esse conteúdo. E, além disso, né, parecido com isso, né, claro, o candidato também não pode contratar nenhum influenciador. Se esse eleitor, por um acaso, for um influenciador digital, ele tem que fazer isso voluntariamente, ele não pode fazer isso de forma paga. Qualquer manifestação, ela não pode ofender a honra ou a imagem das pessoas e, de forma alguma, difundir fatos sabidamente inverídicos.
1: A legislação também estabelece regras para a utilização de materiais de campanha em espaços públicos.
2: Agora está bastante na moda, né? Aqueles que se chama de wind banner, né? Que são as bandeiras que elas têm um pedestal, assim. Então, é permitida a colocação dessas bandeiras ou wind banners nas vias públicas, desde que elas sejam colocadas entre as 6 da manhã e as 22 horas, ou seja, elas não podem ser fixas, elas têm que ser retiradas nesse período, depois das 22 horas. Elas não podem ser colocadas em praças, em jardins, elas só podem ser colocadas nas calçadas, em vias públicas ali, e não podem, de forma alguma, atrapalhar o fluxo, o trânsito dos pedestres, inclusive o trânsito das pessoas que precisam de cadeiras de rodas, de pessoas cegas.
1: Irregularidades podem ser denunciadas pelo aplicativo Pardal, da Justiça Eleitoral.
0: Cultura.
1: Três apresentações marcam o Dia Nacional do Teatro em Joinville, celebrado em 19 de setembro. As ações são promovidas pela Casa da Cultura Fausto Rocha Júnior e pela Escola Municipal de Teatro. Nesta quinta-feira, dia 17, o projeto Boi da Casa apresenta teatro, dança e música sobre a cultura açoriana, às 14h, na Escola Professora Antônia Alpaides Cardoso dos Santos. Às 6h, a loucura de Isabela leva humor e situações de confusão à Praça Tiradentes. Na sexta-feira, dia 18, às 18h, o Teatro Juarez Machado recebe Amores Surdos, peça sobre os conflitos de comunicação dentro de uma família. As apresentações são gratuitas.
0: Esporte.
1: O Jack perdeu por 3-1 para o Ercílio Luz pela terceira rodada da Copa Santa Catarina. A partida foi disputada no estádio João Marcato, em Jaraguá do Sul. Ian marcou o gol do tricolor. Com a derrota, o Jack caiu para a quinta colocação com 3 pontos. O próximo compromisso será no sábado, dia 19, contra o Nação, às 15h, novamente em Jaraguá do Sul. Agora em Joinville, 17 graus. Você ouviu o boletim. 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Ana Fidêncio, para a Rádio Desk FM, Joinville.
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1: Nesta terça-feira, 15 de setembro, às 16h30, a Prefeitura de Joinville assina a ordem de serviço que autoriza o início da obra de requalificação viária de 20 ruas que integram o futuro binário das ruas Monsenhor Gersino e Florianópolis, na Zona Sul. O ato será realizado na Escola Municipal Professora Ada Santana da Silveira. Com investimento de cerca de R$ 8,5 milhões, a obra contempla a revitalização de mais de 16 quilômetros de vias e será dividida em 3 etapas para assegurar a fluidez do trânsito na região. O binário na Monsenhor Gersino será entre o cruzamento com a Avenida Santa Catarina até a Rua Eupídio Lemos. Já na Rua Florianópolis, a implantação será entre Agulhas Negras até a aproximação com a Uruçanga. O Centro de Ciências Tecnológicas da UDESC, em Joinville, está com inscrições abertas para a oficina de Química Forense para estudantes do ensino médio, que será realizada no dia 26 de setembro, um sábado, das 9 da manhã ao meio-dia, no mezanino do Bloco J. A atividade integra o programa de extensão Cientificidade e aberta à comunidade. A proposta é aproximar os estudantes do universo científico por meio da química forense, área que utiliza conhecimentos químicos na análise de evidências e na investigação de diferentes situações. Podem participar estudantes que estejam cursando o ensino médio e as vagas são limitadas. As inscrições podem ser feitas pelo e-mail cientificidade.cct@udesc.br ou por meio do formulário de inscrição.
0: Cultura.
1: Os jardins, canteiros e espaços mais floridos, bonitos e bem cuidados da cidade já podem ser inscritos no concurso de jardins da 86ª Festa das Flores de Joinville. O concurso de jardins será dividido nas categorias Jardim Residencial, Jardim Institucional e Jardim Programa Joinville Mais Bonita. A gerente de turismo da Secult, Márcia Raman, conta mais detalhes sobre o concurso.
2: Chegamos então ao mês de setembro, mês da estação da primavera. Então, por que não falarmos da nossa querida Festa das Flores e também do tradicional concurso de jardins, que está com as inscrições abertas? Você poderá se inscrever em 3 categorias: o jardim residencial, institucional ou o programa Joinville Mais Bonita. As inscrições para o concurso não têm custo e você poderá acessar o link da inscrição no site da Prefeitura de Joinville. As avaliações serão realizadas no final do mês de outubro, sendo composta por 4 avaliadores que estarão avaliando a manutenção, a harmonia, os recursos paisagísticos utilizados, né, para a manutenção do jardim, o vigor e o estado das plantas e também a dimensão do jardim. O resultado final do concurso de jardins será divulgado no dia 17 de novembro, já na tradicional Festa das Flores, onde todos os premiados estarão sendo convidados para estarem lá no palco recebendo a premiação pelos jardins vencedores. A cidade de Joinville é conhecida por todos os seus belos jardins, é conhecida como a Cidade das Flores, e hoje nós temos várias residências, vários empreendimentos, vários condomínios,

0: expositores. Você ouviu o boletim, o Desk Notícias. João Marcelo para a Rádio Desk FM, Joinville.
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6: O Atlas Mundial da Obesidade 2026 estima que 17 milhões de crianças e adolescentes entre 5 e 19 anos tenham sobrepeso ou obesidade no Brasil. Em números absolutos, o país ocupa a sexta posição no mundo. A projeção também aponta que cerca de metade da população pediátrica brasileira pode apresentar excesso de peso até 2035. A médica nutróloga Mônica Vaz fala sobre os desafios para prevenir o problema.
7: A demora pode ser decorrente de fatores culturais, como não reconhecimento da família de que uma criança com excesso de peso ou que esteja ganhando peso muito rápido esteja doente. Mas também pode ser decorrente de falhas na assistência médica. Somente 1/3 de nossas crianças tem acesso ao pediatra na unidade básica de saúde. Na consulta de puericultura, o pediatra monitora o crescimento e desenvolvimento da criança, orienta e corrige quando necessário a alimentação, além de outras orientações para a promoção da saúde e prevenção de doenças. Somado a isso, muitas famílias têm mais dificuldade de acesso a alimentos saudáveis e estrutura comunitária para a realização de atividade física com segurança.
6: Diversos sinais relacionados ao excesso de peso podem passar despercebidos durante a infância. A médica explica quais são os principais sinais de alerta.
7: Outros sinais silenciosos que também passam desapercebidos, como aquele escuro no pescoço ou nas axilas, que é um sinal, um alerta para diabetes. O abdômen mais saliente pode ser um sinal de gordura no fígado. O ronco à noite pode indicar a apneia do sono. E a pressão alta, que quase não dá sintomas na infância, já causa danos.
6: A especialista também orienta sobre os cuidados que podem ajudar a prevenir a obesidade infantil.
7: O primeiro passo não é da criança, é da família. Crianças cujos pais se movimentam junto têm muito mais chance de deixar o sedentarismo. Começar pelo simples: reduzir o tempo de tela para menos de 2 horas por dia, caminhar, brincar de forma ativa, tirar a TV do quarto, não usar celular e nem deixar a TV ligada durante as refeições. Outro passo fundamental: evitar ao máximo o consumo de alimentos industrializados, conhecidos como ultraprocessados. Em resumo, a criança deve ter mais contato com a natureza, deve se movimentar mais e ter uma alimentação feita em casa, com alimentos in natura e minimamente processados, ou seja, comida de verdade.
6: A reforma tributária, o combate ao transporte irregular de passageiros e os financiamentos internacionais para obras estão entre as pautas discutidas por Joinville em Brasília. Os assuntos foram tratados pela prefeita Regiane Gambin durante reuniões em órgãos federais, no Senado e na Confederação Nacional dos Municípios. A prefeitura pediu o fortalecimento da fiscalização e um estudo sobre a possibilidade de reabrir o escritório da agência na cidade. Também foi solicitada mais agilidade na análise dos empréstimos internacionais. Na Confederação Nacional dos Municípios, a cidade apresentou dados sobre a arrecadação e o planejamento fiscal de longo prazo. dentro das discussões sobre a reforma tributária. Estão abertas as inscrições para a sexta edição do projeto Escola de Pais, promovido pelo Núcleo de Atenção à Pessoa com Deficiência Intelectual e Transtorno do Espectro Autista, o NAIP. O encontro será no dia 19 de setembro, das 9 às 11 da manhã, na sede do serviço, na Avenida Hermann August Lepp. O tema desta edição

0: abertas as inscrições para o vestibular unificado da UFSC e do IFC, com ingresso no primeiro semestre de 2027. Ao todo, são mais de 5.600 vagas em cursos presenciais de graduação. As inscrições seguem até 17 de setembro pela internet. As provas serão realizadas nos dias 5 e 6 de dezembro. No primeiro dia, os candidatos terão questões de línguas, matemática, biologia e questões discursivas. No segundo, serão cobradas ciências humanas, física, química e redação. No momento da inscrição, é preciso escolher entre UFSC e IFC, além do curso pretendido e da modalidade de concorrência. A lista completa de cursos, vagas e as orientações estão disponíveis no site oficial. Você ouviu o boletim UDESC Notícias. Ana Fidêncio, para a Rádio UDESC FM, Joinville.
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1: Hoje, dia 14 de setembro, o prazo para pedidos de transporte especial gratuito no primeiro turno das eleições 2026. A inscrição pode ser feita no site do Tribunal Regional Eleitoral de Santa Catarina. O coordenador de gestão do Cadastro Eleitoral do Tribunal Regional Eleitoral aqui do Estado, Carlos Gerber, explica quem pode utilizar o serviço.
2: É uma iniciativa para permitir que as pessoas com deficiência ou com mobilidade reduzida que não têm condições de ir até ao local de votação, para que elas possam ser transportadas e exercer o voto. Neste momento, nós estamos fazendo a coleta dos interessados e das pessoas que precisam desse serviço. Lembrando que são pessoas com mobilidade reduzida, por exemplo, a pessoa que quebrou a perna, tem alguma doença ou está acamada, tem alguma dificuldade de locomoção, ou uma pessoa com deficiência, né, que não pode por si própria, né, não tem recursos para ir até o local de votação. Muito importante que a pessoa que tem interesse ou esteja nessa situação solicite, né, o transporte. Sendo deferida a solicitação, no dia das eleições, um veículo e motorista vai se dirigir até a residência, né, ou o local indicado por ela, né, seja um local que esteja internado, alguma casa de repouso, e vai transportá-la até o seu local de votação e vai aguardar o voto, né, e essa pessoa tem a preferência para votar, e depois faz o transporte, né, de retorno até o local do embarque original.
1: O pedido passa por análise da Justiça Eleitoral. Se for aprovado, o eleitor é contatado para o agendamento.
2: Os veículos, eles não são próprios da Justiça Eleitoral, eles dependem, né, de parcerias, né, com órgãos públicos ou associações ligadas ao tema. Então, para permitir a logística, o preparo, o transporte, a resolução do TSE, do Tribunal Superior, já fixa que o prazo para solicitar o transporte no primeiro turno, ele se encerra às 23h59. Feito essa solicitação, vai ser apreciada pelo magistrado local, né, eleitoral, sendo deferida, a equipe vai entrar em contato para marcar um horário e agendar o transporte. Por uma questão de logística, é necessário esse prazo anterior para dimensionar a equipe, dimensionar os veículos e fazer as rotas de transporte.
1: Se precisar, o eleitor também pode indicar um acompanhante. Em caso de dúvidas, o TRE de Santa Catarina disponibiliza o telefone 0800-647-3888, de segunda a sexta, da 1h às 19h. A Tigre está com inscrições abertas para um curso gratuito de instalação hidráulica em Joinville. A formação terá 40 horas de duração, com aulas presenciais no Senai Norte 1 e foco na capacitação técnica dos participantes. São 20 vagas disponíveis. As aulas começam no dia 28 de setembro e seguem até o dia 26 de outubro, sempre às segundas, terças e quartas-feiras, das 6h40 às 22h. O curso será realizado no Senai Norte 1, na Zona Industrial Norte, e ao final do curso, os alunos que concluírem receberão um certificado.
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1: A UDESC recebe até esta quarta-feira, dia 16 de setembro, os pedidos de isenção da taxa de inscrição do vestibular

0: 30 de setembro. As inscrições para o vestibular de verão 2027 seguem abertas até o dia 8 de outubro.
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0: O catarinense André Baran conquistou neste domingo o título mundial de beach tênis nas duplas mistas, ao lado da italiana Nini Valentini. A final foi disputada em Portugal e teve decisão no tie-break, vencido por Baran e Valentini por 10 a 7, depois de dois sets com parciais de 6 a 3 e 1 a 6. Nascido em Brusque, no Vale do Itajaí, Baran chegou ao título depois de enfrentar uma sequência de partidas contra alguns dos principais nomes da modalidade. A vitória também marca a força do Brasil no beach tênis, com a nova geração conquistando no mesmo dia um título mundial inédito na categoria sub-18. O título sub-18 foi conquistado pelos brasileiros Leonardo Neiva e Giovanni Nomellini, que venceram a dupla franco-italiana na decisão, também em Portugal. Você ouviu o Boletim Desk Notícias. Caroline Collin, para a Rádio Desk FM, Joinville.
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1: Durante todo o mês de setembro, dedicada à conscientização sobre a doação de órgãos, Setembro Verde, a Fundação ProRim promove a campanha Um Sim pela Vida. O objetivo principal é incentivar a população a conversar em casa sobre o desejo de ser doador, já que no Brasil, a doação após a morte depende exclusivamente da autorização da família, sem a necessidade de documento ou cartório. Indianara Pires, enfermeira da Fundação ProRim, fala sobre a campanha.
2: Olá, ouvintes da Rádio Desk. Aqui quem fala é a enfermeira Indianara, da Fundação ProRim. Estou passando para comunicar que estamos comemorando o Setembro Verde, um mês para falarmos sobre a doação de órgãos. E neste ano, a Fundação ProRim lança a campanha Um Sim pela Vida. E o principal objetivo é provocar uma conversa com seus familiares sobre este assunto. No Brasil, a doação de órgãos só acontece se a família diz sim, depois que algo acontece contigo. Por isso, é muito importante que seus familiares saibam da sua intenção de salvar vidas. E para que esta ação possa chegar ao maior número possível de pessoas, a ProRim estará nos shoppings da cidade durante o mês de setembro. No dia 21 a dia 25, as ações estarão no shopping Estação, com aferição de pressão arterial e testes de glicemia, das 9 às 18 horas. No dia 24 de setembro, estaremos no shopping Miller, das 10 às 18 horas. E no dia 28, estaremos no Ágora Tech Park, das 9 às 15 horas. Então, fique atento às agendas e às atividades dos nossos serviços. Estão todas disponíveis no site e nas redes sociais da Fundação ProRim. Obrigada pela oportunidade.
1: A UDESC Joinville promove nesta terça-feira, 15 de setembro, às 14 horas, a palestra Transtorno de Déficit de Atenção e Hiperatividade, TDAH Além dos Estereótipos, Compreensão, Acolhimento e Inclusão. A atividade será realizada no auditório do Bloco I e integra a programação do Setembro Verde, promovida pelo NAI, Núcleo de Acessibilidade Educacional do CCT. A palestra será ministrada pela médica Ana Francisca de Barros Coelho Brandalize, conhecida como Doutora Kika. A profissional atua no atendimento de pessoas com TDAH e também desenvolve um trabalho de divulgação e conscientização sobre a condição nas redes sociais, onde aborda diferentes aspectos relacionados ao diagnóstico e à vivência com TDAH. A proposta da atividade é promover informação e reflexão sobre o TDAH, destacando a importância do acolhimento, da compreensão das diferentes formas de manifestação da condição e da construção de ambientes mais inclusivos. A palestra é voltada à comunidade acadêmica e demais interessados no tema.
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1: A Escola Livre de Artes da Universidade do Estado de Santa Catarina, em Joinville, está com inscrições abertas para o curso Vozes Femininas Silenciadas, Escritoras Brasileiras do Século XIX e XX, uma atividade gratuita de formação e qualificação que acontecerá todas as terças-feiras à noite sob orientação da atriz e produtora cultural Sônia Biscaia. O curso é totalmente gratuito e as vagas são limitadas a 40 participantes e podem ser acessadas por meio de formulário online de inscrição disponível no site udesc.br/cct. Na manhã desta terça-feira, a Companhia Águas de Joinville irá realizar uma interligação entre redes de água da Rua Sebastião Jonk, número 540, no bairro Vila Nova. A ação terá início às 9 horas da manhã, com término previsto para as 19 horas do mesmo dia, havendo interdição parcial das vias. Devido à intervenção, poderá haver impacto no abastecimento de água dos imóveis localizados na Rua Pascoal Felipe e laterais. A normalização está prevista para o decorrer da noite de terça-feira e, no caso de condições climáticas desfavoráveis, a obra poderá ser reagendada. Você ouviu o boletim, o Desk Notícias. João Marcelo para a Rádio Desk FM, Joinville.
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6: Ô Marcelo, eu mandei uma medida constitucional, uma emenda constitucional ao Congresso Nacional para definir a participação do governo federal na segurança pública. Nós queremos envolver o governo federal, o governo estadual, o governo municipal, criar um sistema único de segurança pública para que a gente possa combater definitivamente a bandidagem nesse país.

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1: Cerca de 800 mesários participaram neste sábado do treinamento de mesários promovido pelo Tribunal Regional Eleitoral de Santa Catarina. O evento ocorreu em Florianópolis e reforçou a importância dos mesários para o funcionamento das eleições e para o exercício da democracia. Em Santa Catarina, cerca de 80 mil mesários foram convocados e aproximadamente 70% se voluntariaram para a função. Durante o treinamento, foram apresentadas orientações sobre o trabalho nas sessões eleitorais e as novidades deste ano. Ao todo, a Justiça Eleitoral Catarinense planejou mais de 1.200 treinamentos pelo Estado, que serão realizados até o dia 18 de setembro. Depois das explicações, os participantes tiveram contato direto com as urnas eletrônicas e simularam as etapas da votação, desde a preparação do equipamento até a impressão do boletim de urna. Nas eleições 2026, os eleitores catarinenses escolherão deputado federal, deputado estadual, dois senadores, governador e presidente. Os Correios lançaram novos editais para credenciar empresas interessadas em se tornar parceiras da estatal no processo de ampliação de pontos de coleta de encomendas em Santa Catarina. Estabelecimentos do segmento de varejo, como lojas de conveniência, farmácias e papelarias, podem participar. A superintendente estadual dos Correios em Santa Catarina, Elisiane Laurindo, explica.
2: Para ser um ponto de coleta, o interessado deve cumprir condições exigidas pelos Correios para que a qualidade da prestação do serviço seja mantida, como ter espaço reservado para armazenar as encomendas e equipamentos como smartphone e impressora. Também é preciso estar em dia com as obrigações fiscais e trabalhistas. Inicialmente, os Correios recebem o formulário de interesse e a documentação do lojista. As próximas etapas são a análise desses documentos, cadastramento e visita aos estabelecimentos para verificação da estrutura.
1: A estratégia de formar parceria com estabelecimentos comerciais é uma aposta dos Correios para aumentar o alcance da empresa no atendimento aos cidadãos. O proprietário de uma loja de informática que funciona como ponto de coleta dos Correios aqui em Joinville, Milton da Silva Júnior, dá mais detalhes.
3: Para nós está sendo bem gratificante, está aumentando a demanda. Também é mais um portfólio aí para a gente agregar nos serviços aqui que a gente já presta para os moradores. O pessoal aqui também tem elogiado bastante porque agora tem uma possibilidade perto de casa, né? Antes aqui na região a gente estava sem um ponto ali de postagem dos Correios. A gente entrou agora e o pessoal está sendo bem receptivo na parte dos moradores locais aqui também.
1: 46 pontos de coleta estão ativos atualmente em Santa Catarina. A superintendente estadual dos Correios detalha.
2: Os pontos de coleta são autorizados apenas para captação e retirada de encomendas com destino nacional. Os profissionais que trabalham nesses pontos de coleta são treinados para atender este tipo de serviço. No caso de outros serviços oferecidos pelos Correios, o cliente deve se dirigir às agências.
1: Todas as regras e requisitos para os interessados em sediar pontos de coleta dos Correios estão disponíveis no site oficial da instituição. Estão abertas as inscrições para o Seminário Regional de Patrimônio, que será realizado no dia 22 de setembro, das 9 horas da manhã às 5 horas da tarde, no Teatro do Museu da Dança. Com o tema Patrimônio Urbano em Foco, Memória e a Cidade, o evento é promovido pela Secretaria de Cultura e Turismo e reúne profissionais, pesquisadores e representantes da área para discutir a preservação do patrimônio. A programação inclui rodas de conversas e palestras sobre o patrimônio material e imaterial, além de uma mesa redonda sobre arquivos e patrimônio. O objetivo é aproximar conhecimento, debatendo formas de conciliar desenvolvimento, memória e identidade na construção da cidade. A participação é gratuita, mas é necessário fazer inscrição antecipada pelo site da Prefeitura de Joinville. Cultura. 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A programação é aberta ao público e tem entrada gratuita. A proposta é reunir estudantes, comunidade acadêmica e moradores da região para uma noite de música ao vivo, com destaque para o indie rock. 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

0: Está no ar a Voz do Brasil. As notícias do governo federal que movimentaram o país no dia de hoje.
1: Olá, boa noite.
2: Boa noite para você que nos acompanha em todo o país.
1: Segunda-feira, 14 de setembro de 2026.
2: Vamos aos destaques do dia.
1: Programa de renovação de frota inclui motoristas de transporte escolar e de carga.
2: Agora é lei, medida que já atende mototaxistas, taxistas e caminhoneiros. Graziele Bezerra.
3: O programa oferece financiamentos mais acessíveis de veículos utilizados em atividades remuneradas, como transportes de passageiros e entregas.
1: SUS começa a oferecer vacina Pneumo 20 para quem tem mais de 85 anos.
2: Imunizante amplia a proteção contra bactérias, apontada como a causa mais comum de infecções respiratórias em todas as faixas etárias. Thaísa Vitória.
4: Segundo o Ministério da Saúde, a estimativa é de que mais de 2.300.000 pessoas façam parte do público-alvo em todo o país.
1: Mais segurança na hora de voar.
2: Já estão valendo regras mais rigorosas contra passageiros indisciplinados. Gabriela Noronha.
5: As medidas vão da orientação à multa e, nos casos mais sérios, à suspensão de voar.
1: E na apresentação, Luciana Vasconcelos e Nazi Brum.
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1: Financiamento de carros e motos para quem usa esses veículos como instrumento de trabalho.
2: Uma lei sancionada hoje garante a continuidade de programa de renovação de frota e inclui também veículos de transporte escolar.
3: Com a sanção da lei, o Move Brasil terá continuidade e passa a se tornar uma política permanente. O programa oferece financiamentos mais acessíveis de veículos utilizados em atividades remuneradas, como transportes de passageiros e entregas. Agora, além de mototaxistas, taxistas e caminhoneiros, motoristas de transporte escolar também vão poder renovar suas frotas, com taxas de juros mais baixas. As regras para essa categoria ainda serão regulamentadas. O ministro da Secretaria-Geral da Presidência da República, Guilherme Boulos, comentou que o programa também permite a aquisição de carros elétricos.
6: O carro elétrico é um desejo dos taxistas, dos motoristas, porque, para além do ganho ambiental, o carro elétrico tem um custo operacional muito menor do que a gasolina ou a álcool. E o Move Brasil também priorizou carros elétricos ou híbridos para que pudessem ser utilizados por essas categorias que trabalham a partir do seu carro.
3: Pelo Move Brasil é possível comprar automóveis novos, movidos a etanol, flex, elétricos ou híbridos, de até R$200.000 e parcelar em até 84 vezes. No caso das motos, o prazo para pagamento é de 48 meses. Os juros do Move Brasil são de 12,6 ao ano para homens e 11,5 para mulheres. O ministro do Planejamento e Orçamento, Bruno Moretti, explica como funciona o pagamento das parcelas.
7: Na prática, é um sistema de amortização que garante que a prestação começa menor para caber no bolso da trabalhadora e do trabalhador, e ao longo do tempo, na medida em que o trabalhador aumente sua renda, aumente sua produtividade, o valor sobe, mas ele na partida começa menor para garantir que o trabalhador possa acessar.
3: Até agora, mais de 48 mil carros e 19 mil motos foram financiados pelo Move Brasil. Para aderir, os motoristas precisam estar cadastrados nas plataformas de transporte ou de entregas há pelo menos 6 meses e ter realizado ao menos 100 corridas nesse período. No caso dos taxistas, é preciso ainda estar com licenças e registros ativos e com regularidade fiscal. Mais informações pelo gov.br/movebrasil. Reportagem Graziele Bezerra.
1: Segurança nos aeroportos e no ar. A Agência Nacional de Aviação Civil, a ANAC, começa a aplicar novas regras para passageiros que tenham comportamentos que comprometam a proteção ou a ordem durante viagens de avião.
2: A Resolução número 800 busca estabelecer procedimentos mais claros para situações de indisciplina e reforçar a segurança durante o transporte aéreo.
1: Para nos ajudar a entender o que muda a bordo nos aeroportos, vamos conversar com a repórter Gabriela Noronha. Boa noite, Gabriela. Então, Gabriela, a resolução foi assinada hoje, foi em março, e começa a valer hoje. E o que muda na vida do passageiro e quem trabalha no aeroporto?
5: Olha, muitas mudanças agora com a resolução, viu, Luciana? Boa noite, Nazima, boa noite a todos que nos ouvem na Voz do Brasil. Então, vamos começar a explicar, ó, essa resolução número 800, ela busca estabelecer procedimentos

0: os mais claros para situações de indisciplina e reforçar a segurança durante o transporte aéreo. Para nos, além disso, essa resolução ela vai listar uma série de comportamentos proibidos e também regulamento, tratamento e providências necessárias a serem dispensadas ao passageiro. Né? Essa medida entra em vigor a partir dessa segunda-feira e vale tanto para passageiros no interior das aeronaves em voos domésticos nacionais, quanto para conexões em voos internacionais, respeitando as legislações aplicáveis e as exceções previstas em lei. A grande novidade é que agora existe um critério muito claro, dividindo as infrações por gravidade. O passageiro que arrumar confusão leve, ou seja, como ignorar os comissários ou usar o celular na hora errada, recebe aí advertências e multas menores, já quem fumar a bordo, por exemplo, ou ameaçar funcionários, cometer agressões ou importunação sexual, entra na faixa de faltas graves e gravíssimas. E nesses casos, ele pode até ser banido de voar.
1: Agora, Gabriela, o que a tripulação pode fazer no momento dessa confusão dentro do avião?
0: Nazi, a resolução dá total respaldo legal para que os comissários e o comandante ajam rapidamente. A companhia aérea pode agir para controlar a situação de indisciplina. E dependendo do que estiver acontecendo, a equipe pode orientar ou advertir o passageiro, realizar a contenção física temporária dessa pessoa indisciplinada, usando lacres ou algemas de contenção do próprio kit da aeronave, e também solicitar o apoio da Polícia Federal. O piloto também tem autoridade para realizar um pouso forçado no aeroporto mais próximo para expulsar o infrator. Dados de

0: proteger também quem trabalha em solo é o foco, né, dessa resolução, a proteção do passageiro. Então, e dos tripulantes, dos trabalhadores. Então, esse é o foco da resolução. A resolução não tem um foco de punir, a resolução tem um foco de proteger, de trazer segurança para o transporte aéreo brasileiro.
1: Gabriela, como você disse mais cedo agora, em alguns casos o passageiro fica impedido de voar. Isso porque foi criada uma lista de banimento chamada no-fly list. Você pode explicar como ela vai funcionar aqui no Brasil?
2: Luciana, essa é uma das principais inovações aí da norma. A no-fly list é uma lista de restrição de voos. Então, os passageiros que cometerem infrações classificadas como gravíssimas poderão ser proibidos de voar em qualquer companhia aérea comercial do Brasil por um período aí que varia de 6 a 12 meses, vai depender da infração. E os sistemas das empresas serão interligados para bloquear a compra de passagens, o check-in e o embarque aí do CPF penalizado.
3: Agora, Gabriela, existe algum direito de defesa desse passageiro que for incluído nessa lista?
2: Sim, a aplicação do banimento temporário de voar é feita inicialmente pela própria companhia aérea onde ocorreu o incidente. No entanto, a empresa é obrigada a notificar formalmente o passageiro, garantindo a ele o direito à ampla defesa e ao contraditório dentro de um processo administrativo regulamentar. O diretor-presidente da ANAC, Thiago Feinstein, explica que a empresa deve comunicar também a infração do passageiro à agência dentro de um prazo que varia conforme a gravidade, e as infrações gravíssimas, por exemplo, precisam ser informadas imediatamente. O diretor-presidente também destaca que a resolução prevê punições para as empresas que negarem essa defesa aí do passageiro. Vamos ouvir.
4: Se a companhia aérea não der o amplo direito de defesa para o passageiro, a companhia aérea também será punida pela ANAC. Haverá uma decisão de primeira instância, o passageiro pode recorrer, uma decisão de segunda instância, e a ANAC estará sempre monitorando todos esses passos e sempre também de ouvidos abertos para que os passageiros também possam nos procurar para dar segurança e amplo direito de defesa do passageiro.
1: Gabriela, em relação ao passageiro, quais são as penalidades previstas para quem passa do limite?
2: Agora vamos para a parte que pesa no bolso, né? E as multas administrativas começam aí em R$500 para infrações leves, mas podem chegar a R$17.500 em casos graves ou gravíssimos. E vale lembrar que esse valor, Luciana, é apenas a multa administrativa da ANAC. A companhia aérea ainda pode processar o passageiro na justiça comum para cobrar os custos de um pouso forçado, por exemplo. E o passageiro ainda pode responder criminalmente na Polícia Federal. E olha só, quem estiver interessado em saber mais detalhes sobre essas novas regras, a resolução está disponível na página da ABAR, no endereço pareceexagero.com.br.
3: Muito bom. Obrigado, Gabriela, pelas informações ao vivo aqui no estúdio da Voz do Brasil.
1: O setor cultural representa cerca de 3% do produto interno bruto brasileiro, índice que representa a riqueza do país.
3: E para dar voz a todos, artistas, produtores, agentes culturais, pesquisadores e outros integrantes da área podem participar da eleição do Conselho Nacional de Política Cultural.
1: Quem conversou com a Mariana Jungmann sobre o assunto foi a secretária de Articulação Federativa e Comitês de Cultura do Ministério da Cultura, Roberta Martins. Vamos ouvir.
5: Secretária Roberta Martins, bem-vinda à Voz do Brasil, um prazer ter a senhora conosco aqui.
6: Obrigada, adoro esse programa.
5: Vamos então falar do Conselho Nacional de Política Cultural, começar falando o que que é esse órgão, em que ele atua. A senhora pode dar exemplos práticos pra gente dessa atuação?
6: Todas as políticas sociais têm conselhos para acompanhar a política pública junto do Poder Executivo, do governo, como a gente fala. Então, um conselho, e no nosso caso, um Conselho Nacional de Política Cultural, o Conselho Nacional, que acompanha as políticas nacionais que são construídas pelo governo federal, junto com essa representação da sociedade civil, que juntos criam, acompanham, fiscalizam e deliberam coisas importantes da vida da política pública de cultura no Brasil.
5: E para a gente ter essa participação da sociedade, a gente tem eleições, então inscrições estão abertas. Então eu queria que a senhora falasse também para a gente quem é que pode participar das eleições para esse conselho, quem é que pode se inscrever tanto para ser conselheiro quanto para votar no conselho, porque isso também está aberto, isso, né?

0: Isso. Isso que é o mais legal. A gente conseguiu esse ano fazer um processo totalmente online. E além dele ser online, um processo simplificado. Para você ser eleitor, você se credencia para votar na área da sua atuação. Se você é do teatro, você se credencia para votar nos conselheiros do teatro. Para você votar na música, você se credencia no lugar, lá na nossa plataforma, que vai votar nos candidatos a conselheiros nacionais da música. Para isso, você, para ser eleitor, tem que comprovar um ano de atuação. Se você atua na área, no setor, você tem um portfólio, você tem um currículo, todo mundo tem um currículo.
1: Uhum. E aí você... Quem é do setor cultural, então, sempre tem seu portfólio ali.
0: Maravilhosos, né? A produção cultural brasileira é tão intensa, então a gente tem muita gente para participar desse processo. A pessoa vai lá, comprova um ano para ser eleitor. E para ser eleito, tem que ter um pouco mais de bagagem. Então a gente está pedindo 3 anos de comprovação de atuação no setor. Esse processo tem sido super rico, porque a gente simplificou a forma das pessoas entrarem neste lugar, que é pensar políticas públicas junto com o governo.
1: Muito bem. O processo eleitoral também, ele está garantindo aí diversidade, a representatividade no conselho, que é uma coisa muito importante, né? Quais são as regras, né, para essa diversidade? Por que que é tão importante garantir, assim, que não tenha um grupo muito homogêneo, vamos dizer assim?
0: Porque a sociedade brasileira é isso, essa diversidade maravilhosa. Então a gente pensou em alguns condicionantes. O primeiro deles é que a gente tivesse pessoas de todas as regiões, do norte, do sul, do leste, do oeste, ou seja, a gente precisa que as pessoas do Brasil inteiro estejam, não apenas das macro regiões, mas pensar em chegar em representações dos interiores. Isso para nós é importante, então esse é o primeiro condicionante. E depois a gente pensou nos povos. Os povos indígenas, a gente precisa valorizar a cultura indígena do Brasil. Ela está ligada não apenas à relação com a natureza, mas com a produção cultural, com esse lugar que a gente tem tão especial. Então temos cotas para pessoas indígenas. Nós também temos cotas para pessoas negras. Parte da fonte da beleza e da diversidade cultural brasileira reside na cultura negra. Então é importante que a gente tenha pessoas que são ligadas a esses processos da produção da cultura negra também. E a gente está ousando em duas questões. Uma delas é que ter no mínimo uma pessoa de cada colegiado nacional, que eu já vou explicar o que é, com deficiência. Nós precisamos trazer as pessoas com deficiência para esse universo da participação política. Essas pessoas precisam ser vistas na sua integralidade. Isso é uma ousadia nossa, que vai exigir também aprendizado por parte do governo. E a segunda ousadia é ter paridade. A política precisa enxergar as mulheres como lá sentadinhas à mesa e orientando a política. Então, a paridade de mulheres no conselho a gente está buscando e vai conquistar.
1: Agora, existe aí um edital, né, que já está disponível com todas as regras, e tem até um tutorial também para quem quiser participar como eleitor ou se candidatar, também entender melhor como fazer isso. Onde é que as pessoas podem acessar esses documentos?
0: Graças a Deus, a gente tem muitos recursos tecnológicos. A eleição é toda eletrônica. E a gente tem um portal incrível chamado Vota Cultura, onde tem recursos de acessibilidade para ampla e plena, linguagem simplificada, a letrinha tá grande, e a gente precisa que a pessoa esteja no gov.br, o que é um aprendizado também para o brasileiro. Todas as coisas agora oficiais, elas estão lá no gov.br, a gente precisa dominar. Então, entrou no gov.br, se inscreveu, mandou lá, fez o upload, que é subir a documentação, você já pode estar apto para votar ou para ser votado. E aí você escolhe, você pensa, tá na sua hora de contribuir com o povo brasileiro, ser conselheiro junto com a gente? Pensa nisso, gente, e vem somar com a gente também.
1: Então, só pra gente concluir, vamos dar o serviço, até quando vão as inscrições?
0: Molezinha, 22 de setembro, a gente tá com as inscrições até dia 22 de setembro. E anota aí, é no portal do Vota Cultura, votacultura.cultura.gov.br. votacultura.cultura.gov.br. É molezinha, vem com a gente participar, porque quanto mais a gente participa, mais a gente democratiza esse Brasil e é nos conselhos que a gente precisa fortalecer também para poder fazer valer a voz do povo.
1: Muito bem, nós conversamos com Roberta Martins, secretária de Articulação Federativa e Comitês de Cultura do Ministério da Cultura. Muito obrigada, Roberta.
0: Obrigada a vocês e vem com a gente. Vota Cultura no Conselho Nacional de Política Cultural.
2: É na despedida de uma pessoa que outras podem ser salvas.
3: A doação de órgãos no Brasil depende da autorização de familiares.
2: Por isso, este mês, Setembro Verde, é para lembrar sobre esse desejo. Converse com a sua família sobre a intenção de ser um doador.
4: No Brasil, cerca de 49 mil pessoas estão na fila aguardando a doação de um órgão para continuar vivendo. Dados do Ministério da Saúde apontam que cerca de 45 mil esperam por um rim. O publicitário Leandro Cavalcante fazia parte dessa fila. Ele esperou durante quase 2 anos fazendo hemodiálise para receber um rim e fala da gratidão de voltar a ter uma vida normal.
5: Tudo tem continuidade, então é pensar que aquele fim daquela vida, ela pode perpetuar ou continuar em outra vida.
4: Segundo o Ministério da Saúde, o Brasil tem o maior programa público de transplante de órgão do mundo. Quase 90% dos transplantes são feitos pelo Sistema Único de Saúde, o SUS. E um único doador falecido pode salvar mais de 8 vidas e também beneficiar outras pessoas com a doação de tecidos. O nefrologista Giuseppe Gatto fala sobre quem pode ser um doador.
6: Nós temos 2 tipos de doação, nós temos doador vivo e o doador falecido. O doador vivo, que é a família até 4º grau, seja avô, tio, primo, primo de 1º grau, né? Irmão, pai, e nós temos o doador falecido. O nosso doador falecido é aquele que teve uma morte muito específica, que é a morte encefálica, aonde o cérebro morreu, ele não funciona mais, mas todos os outros órgãos estão funcionando.
4: Leandro Cavalcante fala de um presente recebido de alguém que ele não conheceu.
7: Seja doador, a única coisa que você deixa por aqui são as coisas boas que você fez e a intensidade que você deixou as coisas para as outras pessoas.
4: No Brasil, a manifestação da vontade de doar em vida é importante, mas autorização para doação após a morte depende da família. Por isso, conversar com familiares é fundamental, como alerta o nefrologista Giuseppe Gatto.
6: A nossa legislação, ela define que quem escolhe se você vai doar ou não é a sua família, não é você. Então é muito importante que a gente manifeste à nossa família o interesse de ser doador.
4: O Dia Nacional de Doação de Órgãos, celebrado em 27 de setembro, foi criado para conscientizar a população sobre a importância de conversar com a família sobre a vontade de ser doador. Reportagem Cleide Lopes.
3: No Brasil, a cada grupo de 100 mil idosos acima de 80 anos, quase 3 mil foram internados por pneumonia só no ano passado, de acordo com dados do Ministério da Saúde.
2: Agora, idosos com 85 anos ou mais contam com uma nova proteção pelo SUS.
3: É a vacina Pneumovinge, que já está disponível nos postos de saúde de todo o país.
2: O imunizante reduz risco de internações e de quadros graves nas idades mais avançadas, quando as infecções respiratórias costumam ser mais agressivas.
8: Nova vacina para idosos está disponível no Sistema Único de Saúde para pessoas com 85 anos ou mais. A vacina pneumocócica 20 valente conjugada, conhecida como Pneumo 20, protege contra a doença e formas graves, como pneumonia e meningite. Segundo o Ministério da Saúde, a estimativa é de que mais de 2 milhões e 300 mil pessoas façam parte do público-alvo em todo o país. A distribuição das doses começou neste mês de setembro. O envio das próximas doses vai considerar critérios como o número de pessoas que podem ser vacinadas, a média mensal de aplicações e os estoques disponíveis. Para receber o imunizante, é necessário apresentar documento que comprove a idade, sem necessidade de prescrição médica. A indicação da pneumovinte varia de acordo com o histórico de vacinação contra a doença. Para mais informações, acesse gov.br/saúde. Thaísa Vitória para a Voz do Brasil.
3: E essa agora vai para quem gosta de ler.
2: A plataforma Mac Livros mantém um acervo digital 100% gratuito, que reúne mais de 25 mil títulos organizados em 26 categorias temáticas.
3: A divisão permite explorar acervos específicos, como clássicos, juvenis, biografias e poesia.
9: Clássicos da literatura, best-sellers e lançamentos do mercado editorial. A Biblioteca Digital do Brasil, conhecida como Mac Livros, reúne um catálogo variado com mais de 25 mil títulos gratuitos. E a organização do acervo é feita para agradar diferentes perfis de leitores, como explica a diretora de apoio à gestão educacional da Secretaria de Educação Básica do MEC, Anita Stefani.
10: O Mac Livros tem mais de 25 categorias, então atende uma diversidade enorme de gostos. Você pode ter biografias, aventura, clássicos, obras infanto-juvenil, poesia, contos, enfim, tudo que você precisar tá no Mac Livros.
9: Somando mais de 450 mil horas de leitura, o que equivale a 51 anos, a plataforma registra forte engajamento. Entre os destaques dos mais procurados está Torto Arado, de Itamar Vieira Júnior. A diretora Anita Stefani faz uma sugestão de leitura.
10: Olha, eu acho que o que eu mais gostei de ler foi o Vegetariana, que tá super em voga, né? Porque ganhou inclusive prêmios e tal, e ele tá disponível no Mac Livros. Mas é também interessante ver, e um tipo de literatura que eu não conhecia tanto, que é a literatura de quadrinhos, e que tem alguns exemplares disponíveis e que é interessante ler pelo Mac Livros.
9: Para saber como usar e outros detalhes sobre o Mac Livros, acesse agora mesmo gov.br/MEC. Reportagem Gilberto Evangelista.
2: E essas são as notícias do governo federal.
3: Uma realização da Secretaria de Comunicação Social da Presidência da República.
2: Com produção da empresa Brasil de Comunicação.
3: Fique agora com as notícias do Poder Judiciário e do Congresso Nacional. Uma boa noite.
2: Boa noite, até amanhã.
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12: Você vai ouvir agora notícias do Poder Judiciário.
13: STF vai decidir se crise humanitária pode dispensar visto para reunião familiar no Brasil.
14: Para o STJ, famílias acolhedoras mantêm guarda provisória de crianças mesmo após saírem do programa.
13: Governo federal vai apurar falhas da Uber e da 99 no atendimento a idosos e pessoas com deficiência.
14: Boa noite, eu sou o Arthur Filho.
13: E eu sou Walter Lima.
14: Supremo Tribunal Federal vai decidir se situações de crise humanitária podem justificar a dispensa de visto para permitir a reunião familiar de estrangeiros no Brasil.
13: O julgamento, ainda sem data definida, vai orientar os limites da atuação do Poder Judiciário em situações nas quais exigências migratórias entram em conflito com direitos fundamentais, especialmente o direito à convivência familiar em contextos de crise humanitária. Fernanda Porto.
15: O caso envolve um cidadão do Haiti que vive no Brasil e pediu autorização para que a esposa e a filha pudessem entrar no país sem a apresentação do visto. O pedido foi negado pelo Tribunal Regional Federal da 4ª Região. No recurso apresentado ao Supremo, o Ministério Público Federal argumentou que o direito à reunião familiar deve ser preservado, especialmente quando dificuldades administrativas impedem, na prática, que o estrangeiro consiga solicitar o visto. Em sessão plenária virtual, o STF reconheceu por unanimidade a repercussão geral da questão. Isso significa que a decisão será tomada no julgamento do mérito, que deverá orientar casos semelhantes em todo o país.
14: Famílias acolhedoras que saíram do programa público de acolhimento podem continuar com guarda provisória de crianças.
13: Essa decisão é do STJ ao manter crianças com três famílias acolhedoras na cidade mineira de Itapeva. Fátima Uchoa.
16: Os ministros consideraram os vínculos socioafetivos ao longo de mais de 2 anos de convivência entre as crianças e as famílias acolhedoras. Segundo a relatora no STJ, ministra Nancy Andrighi, as medidas de proteção previstas no Estatuto da Criança e do Adolescente e no Sistema Nacional de Adoção e Acolhimento visam a atender o superior interesse da criança e do adolescente. E o juiz não pode basear a transferência para abrigos públicos sem haver riscos para as crianças. A guarda provisória com as famílias acolhedoras vale até o julgamento da ação que pode retirar o poder familiar dos pais biológicos.
14: Começou hoje a Semana Nacional da Execução Trabalhista.
13: Durante 5 dias, os tribunais regionais do trabalho vão concentrar esforços para garantir o pagamento de direitos reconhecidos pela justiça. Repórter Nídia Rios.
17: Já pensou ganhar uma ação trabalhista e não receber o valor devido? É justamente para evitar situações como essa que a Justiça do Trabalho promove todos os anos a Semana Nacional da Execução Trabalhista. A 16ª edição da campanha será realizada entre os dias 14 e 18 deste mês, em todos os 24 tribunais regionais do trabalho do país. Quem tem uma ação trabalhista nessa fase pode procurar a vara do trabalho da sua região ou entrar em contato com um advogado que acompanha o caso.
14: Governo vai apurar falhas da Uber e da 99 no atendimento a idosos e pessoas com deficiência.
13: A medida atende a uma recomendação feita pelo Ministério Público Federal. Vanessa Pereira.
18: A Secretaria Nacional do Consumidor, a Senacom, acatou a recomendação e vai apurar casos de cancelamento de viagens motivados pela idade avançada do passageiro ou pela presença de equipamentos assistivos, como cadeira de rodas, bengalas, muletas e cães-guia. A secretaria, que integra o Ministério da Justiça e Segurança Pública, já notificou as empresas Uber e 99 para que esclareçam quais medidas adotam quando há recusa de transporte nesses casos. A recomendação do MPF também foi encaminhada às duas empresas, que ainda não informaram quais providências pretendem tomar.
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14: A você, uma boa noite.
13: E até amanhã.

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1: Eu sou Paula Groba.
2: E eu sou Humberto Pinheiro.
1: E estes são os destaques de hoje do Jornal do Senado, que começa agora.
2: Projeto de Lei Orçamentária 2027 chega ao Congresso com reajustes travados pelo arcabouço fiscal e regra de ouro.
1: Regulação das redes sociais divide especialistas em audiência no Senado.
2: Um terço dos alunos do ensino médio já apostou em bets, segundo pesquisa.
1: Boa noite.
2: Boa noite.
1: As bets já fazem parte da rotina de muitos jovens brasileiros. Uma pesquisa da Frente Parlamentar Mista da Educação revelou que um terço dos estudantes do ensino médio já apostou em jogos online.
2: Diante desse cenário, um projeto do Senado quer diminuir o apelo das apostas e reforçar a proteção de quem está mais vulnerável a esse tipo de jogo. Repórter Raíssa Abreu.
3: Uma pesquisa da Frente Parlamentar Mista da Educação, em parceria com o Instituto Equidade.info, mostrou que 9,5% dos estudantes brasileiros de 11 anos já fizeram apostas online. A proporção aumenta com a idade e entre os alunos do ensino médio, um a cada três estudantes já teve experiência com bets. Foram ouvidos entre agosto e setembro 1.912 estudantes de 191 escolas públicas e privadas no país. Para diminuir o apelo das plataformas de apostas online proibidas para menores de 18 anos, especialmente junto aos grupos mais vulneráveis, a Comissão de Ciência e Tecnologia do Senado acaba de dar parecer favorável a um projeto que amplia as restrições à publicidade e ao patrocínio das bets. A proposta foi apresentada pela senadora Damares Alves, do Republicanos do Distrito Federal, e por outros seis senadores que fazem parte da Frente Parlamentar Mista da Saúde Mental.
4: É um projeto construído a várias mãos. Eu só tenho a honra de ser a primeira signatária, mas foi construído com especialista, com a participação de parlamentares, Câmara e Senado, um corpo técnico extraordinário, e a gente está preocupado realmente com essa questão da saúde mental por causa do vício nos jogos de apostas.
3: O objetivo do projeto é limitar o que chama de publicidade predatória, aquela focada no sofrimento humano. Para isso, propõe restringir a propaganda de bets em rádios, TVs, uniformes esportivos, redes sociais, eventos culturais, plataformas de streaming e campanhas com influenciadores digitais. De acordo com informações do Ministério da Saúde, os atendimentos na rede pública relacionados a jogos e apostas cresceram 140% entre 2018 e 2025. Em julho, diante do aumento dos casos de endividamento e até de suicídio associados aos jogos, o Ministério da Fazenda determinou que a publicidade das apostas viesse acompanhada de advertência sobre os riscos envolvidos, a exemplo do que acontece com a propaganda de cigarros e bebidas. A proposta deve ser votada no plenário.
1: O projeto de lei orçamentária de 2027, que chegou ao Congresso, prevê o preenchimento de mais de 48 mil cargos vagos e a criação de 4.704 novas vagas no setor público federal.
2: Mas o ritmo dessas nomeações e a realização de novos concursos terão que respeitar as travas do arcabouço fiscal, que limitam o crescimento real das despesas com pessoal a, no máximo, 0,6% ao ano. Os detalhes na reportagem de Douglas Castilho.
5: A proposta orçamentária atual reserva ao todo 3,84 bilhões para a criação e o preenchimento de cargos públicos em 2027. No entanto, pelas regras fiscais em vigor, chamadas de arcabouço fiscal, o crescimento real do gasto com servidores de cada poder não pode passar de 0,6% acima da inflação ao ano, quando as contas estiverem no vermelho. Além desse mecanismo, o consultor de orçamento do Senado Federal, Sérgio Machado, explicou que a autorização autorização não gera obrigação de contratar.
6: É uma autorização legislativa e orçamentária para realização de determinadas despesas com pessoal. Ele não se confunde com dotação orçamentária e muito menos apresenta uma despesa de execução obrigatória.
5: O projeto de orçamento já prevê gastos acima do permitido em quase 53 bilhões de reais com despesas de salários e aposentadorias. Isso exigiria a aprovação de um projeto de lei de crédito suplementar para cumprir outro limite fiscal, a chamada regra de ouro, norma constitucional que impede a dívida do Estado para pagar esse tipo de gasto.
1: O país já tem pelo menos 36 casos de sarampo confirmados, com maior concentração em São Paulo. No Amazonas, parte dos casos tem origem no Peru, que enfrenta um surto da doença.
2: No Senado, a preocupação com o desenvolvimento de vacinas de importância estratégica para o país levou à criação de uma subcomissão. As informações com o repórter Pedro Pincer.
7: Depois de 36 semanas avaliadas, São Paulo totalizou 32 ocorrências, sendo duas infecções novas na semana mais recente. Simultaneamente, o Amazonas confirmou 3 casos importados do Peru na cidade de Tabatinga. O quadro acende um alerta para a vigilância epidemiológica, especialmente em áreas de fronteira, em meio a surtos da doença em outros países das Américas. Mas desde 2024, o Brasil é considerado pela Organização Pan-Americana de Saúde um território livre de sarampo, como ressaltou o senador Marcelo Castro, do MDB do Piauí, ex ministro da Saúde.
8: Enquanto notamos aumento alarmante de casos de sarampo em outras partes do mundo, no Brasil, reforçamos a vigilância e promovemos ampla cobertura vacinal visando prevenir surtos e garantir a proteção para todos. Infelizmente, não podemos deixar de mencionar o período sombrio que vivemos recentemente, quando o negacionismo em relação às vacinas permitiu que doenças antes eliminadas, como o sarampo, voltasse a ser um problema.
7: A Comissão de Ciência e Tecnologia aprovou em agosto a criação de uma subcomissão permanente para acompanhar o desenvolvimento científico e tecnológico de vacinas de interesse nacional. O colegiado deverá acompanhar pesquisas, projetos estratégicos, financiamento e produção de vacinas, além de promover o diálogo entre pesquisadores, empresas, órgãos públicos e agências de fomento. Hoje, a vacina contra o sarampo faz parte do calendário nacional de vacinação do SUS para pessoas de 12 meses a 59 anos. Quando há circulação do vírus, porém, o Ministério da Saúde recomenda ainda a aplicação da chamada dose zero em bebês a partir de 6 meses.
1: E os limites para a regulação das redes sociais sem restringir a liberdade de expressão foi tema de discussão em uma audiência pública do Conselho de Comunicação Social do Congresso.
2: Especialistas divergiram sobre a necessidade de regras mais rígidas para combater abusos e o risco de restrições excessivas. A reportagem é de Yasmin Rodrigues.
9: Até onde regular as redes sociais sem transformar a moderação de conteúdo em censura? Essa foi uma das principais questões levantadas durante a audiência pública do Conselho de Comunicação Social do Congresso. Um dos problemas apontados durante a audiência foi a falta de transparência das próprias plataformas. A diretora do Internet Lab, Fernanda Campanucci, afirmou que as regras utilizadas pelas empresas são genéricas e devem ser mais transparentes.
10: Transparência real sobre os critérios de moderação só vai funcionar se tiver essa transparência real. Na prática, os termos das plataformas são genéricos demais. Como ela regula o seu espaço, as regras que ela define. Isso deixa um limbo tanto para o usuário quanto para o moderador.
9: A audiência também discutiu o que se espera de uma eventual regulação. A presidente do Conselho, Patrícia Blanco, destacou que as contribuições apresentadas durante o debate podem ajudar o Congresso na construção dessas regras.
11: Que esses registros, essas contribuições possam ajudá-los na hora da decisão, para que a gente tenha um ambiente digital, que a gente consiga, de fato, excluir as questões relacionadas a discurso de ódio, à intolerância, à desinformação.
9: Mas a criação de novas restrições também recebeu críticas. Para o diretor do Instituto Civis, Jamil Assis, o Congresso precisa ter cautela antes de estabelecer estabelecer novas regras para as plataformas.
12: A gente está legislando em um assunto que ainda a gente mede e avalia muito mal, muito novo. É imprudente empilhar restrições sobre o objeto que a gente ainda não sabe medir de maneira adequada.
9: O desafio colocado no debate é encontrar um modelo de regulação capaz de estabelecer parâmetros para a atuação das empresas sem retirar dos usuários o direito à informação e à manifestação.
2: Com edição de Paulo Groba e trabalhos técnicos de Eliseu Caires, o Jornal do Senado fica por aqui. Acompanhe agora as notícias da Câmara dos Deputados. Boa noite.
1: Boa noite e até amanhã.
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14: Projeto proíbe propaganda sexual em eventos com crianças e adolescentes.
15: Avança a proposta que amplia políticas de acessibilidade no ensino superior.
14: Deputados analisam sugestões que regulamentam plataformas de conteúdo.
15: Boa noite. Continuamos hoje com o projeto de gravação de edições do jornal Câmara dos Deputados em emissoras da Rede Câmara de Rádio. Este programa está produzido diretamente da cidade de Parauapebas, com a participação do colega Francesco Costa, da Rádio Câmara de Parauapebas. Eu sou Márcio Aquilissardi, bem-vindo, Francesco.
16: Boa noite, Márcio. Obrigado, Márcio. Uma honra profissional participar da apresentação desta edição do jornal Câmara dos Deputados, dentro da Voz do Brasil. Vamos agora às notícias da Câmara dos Deputados. Eli Borges, do Republicanos, do Tocantins, celebra a retirada de pauta do projeto que trata liberdade democrática e religiosa nas plataformas digitais. Segundo o deputado, a proposta poderia restringir a liberdade de expressão.
17: Esse PL 2630 de 2020, ele faria um ataque muito forte nas plataformas digitais, que a partir disto as plataformas não poderiam fazer determinadas divulgações. Por exemplo, não poderia a sociedade não poderia questionar ministros do Supremo, não poderiam questionar o presidente da República, porque as plataformas serão vigiadas num colegiado que viriam de setores do governo.
15: Eli Borges observa ainda que a proposta comprometia a liberdade religiosa, que considera um direito fundamental. O deputado destaca que a mobilização da bancada evangélica foi fundamental para a retirada do projeto de pauta.
14: Maurício Neves, do PP de São Paulo, quer proibir órgãos públicos e empresas de contratar ou patrocinar serviços de pornografia com recursos próprios ou dinheiro proveniente de repasses governamentais. O texto veta ainda parcerias e incentivos públicos para plataformas de conteúdo adulto.
15: Maurício Neves explica que o projeto impede o uso de verbas institucionais para financiar conteúdos sexualmente explícitos. O texto prevê ainda multas, perda de benefícios fiscais e impedimento de contratar com o poder público para empresas que descumprirem as regras.
13: Meio ambiente.
14: Silvio Costa, filho do Republicanos de Pernambuco, apoia a criação de uma CPI para investigar, apurar casos de crueldade contra animais. A ideia é investigar também o uso de plataformas digitais para divulgar ou incentivar esse tipo de crime.
15: A comissão deve ainda identificar possíveis grupos organizados, avaliar falhas na apuração desses crimes e discutir medidas para fortalecer a proteção aos animais. Segundo Silvio Costa Filho, o objetivo é combater a violência, sem tratar da regulamentação da liberdade de expressão nas redes sociais.
13: Segurança Pública.
14: Sargento Faú, do PL do Paraná, é autor do projeto de lei que permite à polícia e ao Ministério Público acessar o monitoramento de presos com tornozeleira eletrônica. De acordo com o deputado, o objetivo é agilizar investigações e evitar a prática de novos crimes.
18: Para te dar um exemplo, um crime acontece, um homicídio acontece em determinado local. Para saber se uma pessoa que é suspeita passou por ali ou não, e essa pessoa usa tornozeleira eletrônica, é preciso de uma ordem judicial. Isso pode atrasar em muitas horas a obtenção dessa informação. O meu projeto permite que policiais e o Ministério Público ali mesmo já tenham dados junto ao centro de monitorização para poder saber se aquele criminoso passou ali.
15: Na opinião de Sargento Faur, o projeto facilita o trabalho policial ao permitir consultas mais rápidas sobre a localização e os trajetos registrados pelas tornozeleiras. O projeto foi aprovado pela Câmara e agora tramita no Senado, onde o deputado articula apoio para a votação do texto.
16: Dal Barreto, do União da Bahia, defende a aprovação de projetos que impõem novas restrições a condenados por sexuais contra crianças e adolescentes. O texto prevê áreas de afastamento para impedir a aproximação das vítimas e de locais frequentados por menores.
15: Dal Barreto afirma que o principal objetivo é reduzir o risco de novos crimes após a saída da prisão. A proposta proíbe o contato digital com menores de 14 anos e o exercício de atividades profissionais voltadas a jovens dessa faixa etária.
13: Justiça.
16: Avança na Câmara. Projeto que proíbe propagandas com apelo sexual em eventos de livre acesso a crianças e adolescentes. A repórter é Silvia Munhato.
9: A Comissão do Esporte da Câmara dos Deputados aprovou proposta que proíbe a exibição de propagandas com apelo sexual, erotização ou conteúdo sexualmente explícito em eventos esportivos ou recreativos de livre acesso ao público. A regra também vale para as transmissões desses eventos. O texto foi aprovado na versão sugerida pela relatora, deputada Helena Lima, do PSD de Roraima, para um projeto de 2003 e outros 91 projetos analisados em conjunto. Enquanto o texto original proibia anúncios com apelo sexual em todos os meios de comunicação, a relatora limitou a medida aos ambientes esportivos e recreativos. Para ela, a medida protege o público vulnerável sem criar regras que prejudiquem a liberdade de expressão.
19: Criança tem que viver a infância, adolescente precisa ser protegido em sua fase de desenvolvimento. Quando esse conteúdo aparece em estádio, em evento e na TV ou na internet, ele chega a milhões de pessoas, inclusive a menores de idade. Então ela ajuda a proteger os pais e responsáveis. E ela também cobra a responsabilidade de quem anuncia, de quem organiza e também quem transmite esses eventos.
9: Pela legislação atual, programas de TV e espetáculos precisam exibir a classificação indicativa por idade, mas as peças publicitárias não passam por classificação. Pela medida, o descumprimento da regra será considerado publicidade abusiva. Com isso, as empresas infratoras sofrerão as punições administrativas e civis que já existem na legislação de proteção do consumidor e de crianças e adolescentes. O projeto que proíbe a exibição de propagandas com apelo sexual em ambientes de livre acesso ao público será analisado pelas comissões de comunicação e de Constituição e Justiça. Em seguida, será apreciado pelo plenário. Da Rádio Câmara de Brasília, Silvia Munhato.
13: Trabalho.
15: Mauro Benevides Filho, do União do Ceará, apoia a proposta de emenda à Constituição que reduz de 44 para 36 horas semanais a jornada de referência para o piso da enfermagem. Segundo o deputado, a mudança aumenta a complementação paga porque o cálculo passa a considerar uma jornada menor.
20: Qual é o benefício? O valor remuneratório de complementação financeira que eles recebem hoje sobre 44 horas, vamos dizer, 700, 800 reais. Com a redução para 36 horas, esse benefício vai aumentar para 1.200, 1.300, ou seja, é um impacto direto na remuneração, vai estimular mais ainda a enfermagem brasileira, a todo um acompanhamento da enfermagem comigo aqui na Câmara dos Deputados, aqui no Congresso Nacional, e eu, portanto, apresentei a emenda constitucional 127, que encontrou 10,6 bilhões de reais para pagar o piso da enfermagem em todo o território brasileiro.
16: Mauro Benevides Filho relata que a proposta previa inicialmente uma jornada de 30 horas, mas foi ajustada para 36 horas para reduzir o impacto financeiro. A mudança já foi aprovada pela Comissão de Constituição e Justiça do Senado e aguarda a inclusão na pauta de votações do plenário.
13: Economia.
15: Jefferson Campos, do PL de São Paulo, pede a votação da proposta que reformula a cobrança do IPVA e impõe teto de gastos para órgãos públicos. O texto limita a alíquota do IPVA a no máximo 1% do valor venal do automóvel e passa a calcular o imposto com base no peso do veículo.
16: A proposta também estabelece limites orçamentários para despesas com publicidade institucional e fixa um teto para os gastos do Poder Legislativo e dos Tribunais de Contas. Segundo Jefferson Campos, a medida busca garantir maior responsabilidade fiscal na administração pública.
15: Paulo Litro, do União do Paraná, defende o projeto que aumenta de 81 mil para 130 mil reais o limite de faturamento do microempreendedor individual. A mudança permite que pequenos empreendedores ampliem a receita sem perder o enquadramento como MEI.
16: A proposta, que tem o apoio de Paulo Litro, também amplia de 1 para 2 o número de empregados que podem ser contratados pelo microempreendedor. Cada funcionário deverá receber um salário mínimo ou piso salarial da categoria profissional.
15: Beto Preto, do PSD do Paraná, quer extinguir o conselho que hoje analisa recursos de empresas e contribuintes contra cobranças de impostos federais. Ele explica que esses casos passariam a ser julgados diretamente pela Justiça Federal, inclusive os processos que já estão em andamento.
16: Para Beto Preto, a mudança reduz a morosidade, aumenta a segurança jurídica e evita a duplicidade de julgamentos entre as esfera administrativa e judicial. O deputado acredita que a proposta preserva o contraditório, a ampla defesa e o devido processo legal dos contribuintes.
13: Agricultura.
15: Tião Medeiros, do PP do Paraná, apoia o projeto que garante indenização a produtores rurais por perdas de produtos perecíveis causadas por interrupções no fornecimento de energia elétrica. A proposta obriga as concessionárias a analisar o pedido de ressarcimento em até 30 dias.
16: Tião Medeiros argumenta que apagões e oscilações na rede provocam prejuízos recorrentes no campo, com perda de leite, peixes, vacinas e alimentos refrigerados. Segundo ele, a medida reforça a responsabilidade das distribuidoras e incentiva um serviço mais eficiente nas áreas rurais.
13: Ciência e tecnologia.
15: Otineu Cortes, do PL do Rio de Janeiro, sugere a criação de uma frente parlamentar em defesa do Programa Espacial Brasileiro. De acordo com o deputado, o objetivo impulsionar projetos voltados ao fortalecimento do setor espacial e da inovação tecnológica no país.
16: Altineu Cortes acredita que o colegiado pode contribuir com a estabilidade orçamentária para as ações da Agência Espacial Brasileira. Para ele, o desenvolvimento de áreas como telecomunicações e monitoramento climático reforça a soberania nacional.
13: Esporte.
15: Vinícius Gurgel, do PL do Amapá, destaca a aprovação na Câmara de projeto que cria o regime especial de tributação para associações desportivas, sem fins lucrativos. O texto enviado ao Senado estabelece cobrança unificada de tributos com alíquota de 5% sobre a receita bruta.
16: Vinícius Gurgel ressalta que a medida estimula o financiamento de modalidades olímpicas e paralímpicas. As entidades que investiram continuamente em pelo menos 6 modalidades poderão abater parte desses gastos nos tributos devidos.
13: Educação.
15: Alice Portugal, do PCdoB da Bahia, comemora a aprovação na Câmara de projeto que proíbe cursos de graduação à distância na área da saúde e de educação física. A deputada considera que a formação desses profissionais exige atividades práticas e contato direto com pacientes e equipamentos.
0: É possível formar um contador, até um licenciado para ensinar nas diversas regiões longínquas desse país à distância, contanto que sejam cursos com controle, com aulas semipresenciais, com monitoria. Mas em saúde é algo difícil, porque como ensinar a um enfermeiro como aplicar um injetável no quadrante superior do glúteo esquerdo à distância? Como saber sem tocar para o aprendizado? As tecnologias em saúde são extremamente dinâmicas e complexas, e é preciso que o estudante tenha contato direto com a evolução dessas tecnologias.
16: Alice Portugal avalia que a mudança contribui para melhorar a qualificação dos profissionais que atendem a população. Ela alerta que o alto número de matrículas à distância em cursos que exigem laboratórios e contato com tecnologias pode comprometer a formação dos profissionais.
13: Comissões.
15: Aprovada na Comissão de Educação da Câmara, prevê a divulgação de dados sobre estudantes com deficiência no ensino superior. A ideia é aperfeiçoar as políticas públicas de inclusão e acessibilidade. A repórter Mônica Tati tem os detalhes.
21: Proposta aprovada pela Comissão de Educação da Câmara dos Deputados quer melhorar informações sobre estudantes com deficiência no ensino superior. O projeto determina a coleta e a divulgação sistemática de dados sobre o acesso, a permanência, a conclusão e a evasão de pessoas com deficiência nas universidades. O relator na Comissão de Educação, o deputado Ismael, do PL de Santa Catarina, destacou que o INEP, o Instituto Nacional de Estudos e Pesquisas Educacionais Anísio Teixeira, já realiza o levantamento dessas informações, mas falta uma sistematização específica para esses dados.
3: Na sinopse estatística da educação superior, anualmente publicada pelo INEP, já se encontra informações sobre o número de matrículas em curso de graduação das pessoas com deficiência por sexo e tipo de deficiência em cada município brasileiro. Não há, contudo, especificação por instituição de educação superior ou o cálculo de indicadores de permanência, conclusão e evasão, embora nos questionários do referido censo sejam coletados dados por aluno, curso e instituição que permitam esse detalhamento.
21: O deputado Ismael ressalta que a abrangência dos dados do censo é ainda maior do que a prevista no projeto original, pois inclui todas as instituições de educação superior, públicas e privadas, e não apenas as universidades federais e estaduais. No entanto, falta a organização desses dados para auxiliar na criação de políticas inclusivas. O deputado propôs que não seja criada uma nova lei, mas que as obrigações da União na divulgação dos dados referentes ao ensino superior sejam incluídas no capítulo do Estatuto da Pessoa com Deficiência, que trata do direito à educação. As informações divulgadas deverão subsidiar o planejamento, a implementação, o monitoramento e a avaliação de políticas públicas governamentais voltadas para a inclusão e acessibilidade. A proposta, que dispõe sobre a coleta e a divulgação de dados de pessoas com deficiência no ensino superior, ainda será realizada pelas Comissões de Defesa dos Direitos das Pessoas com Deficiência e de Constituição e Justiça. Se for aprovada, segue para a apreciação do Senado. Da Rádio Câmara de Brasília, Mônica Tati.
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23: Direitos Humanos.
24: Cássio Favacho, do MDB do Amapá, apresentou o projeto que obriga companhias aéreas a conceder desconto mínimo de 80% na passagem de quem precisa viajar por motivo de morte de um familiar. A tarifa humanitária vale para deslocamentos destinados a velório ou sepultamento.
25: A proposta de Acácio Favacho também assegura remarcação sem multa, crédito ou reembolso integral quando o falecimento ocorrer antes da viagem. O parlamentar afirma que as medidas diminuem as barreiras enfrentadas pelo passageiro durante o período de luto.
23: Saúde.
24: Projeto de Kleber Verde, do MDB do Maranhão, assegura aos pacientes e seus responsáveis o acesso integral a informações sobre medicações administradas na rede de saúde pública e privada. A proposta exige o detalhamento de dados como lote, dosagem, validade e nome do profissional responsável.
25: De acordo com Kleber Verde, casos de urgência e UTI deverão contar com a presença de ao menos 2 profissionais de enfermagem para aplicação de medicamentos. Na visão dele, a medida busca evitar fraudes, erros e tragédias no ambiente hospitalar.
24: Eunício Oliveira, do MDB do Ceará, apoia o trabalho da Frente Parlamentar em defesa da Política Nacional de Plantas Medicinais e Fitoterápicos. O deputado informa que o objetivo do colegiado é incentivar pesquisas.
25: A iniciativa também visa apoiar a produção e ampliar o uso de plantas medicinais e fitoterápicos na saúde pública. No entendimento de Eunício Oliveira, a Frente Parlamentar contribui para o aproveitamento sustentável da biodiversidade brasileira e para o fomento à agricultura familiar.
24: Termina agora esta edição especial do Jornal Câmara dos Deputados, produzida e apresentada pela Rádio Câmara de Brasília, em parceria com a Rádio Câmara de Parauapebas, integrante da Rede Câmara de Rádio.
25: Eu agradeço ao Francesco e a toda a equipe da Câmara de Vereadores de Parauapebas pelo excelente trabalho conjunto.
24: Obrigado à Câmara dos Deputados por esta oportunidade. Esse programa teve trabalhos técnicos de Everson Grani e apresentação de Márcio Aquilissade e Francesco Costa. Boa noite.
25: Muito boa noite. O Jornal Câmara dos Deputados volta amanhã. Você fica agora. Um minuto do TCU.
5: Direto do TCU.
6: O Tribunal de Contas da União monitorou 67 universidades federais para verificar medidas de prevenção e combate ao assédio moral e sexual. A auditoria mostrou avanços em relação à auditoria anterior feita pelo TCU. O número de...
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